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0: Encerrando aqui o 89 Minutos, Third Eye Blind, Sam Charmed Life. A gente vai para um rápido intervalo. Na volta tem Arctic Monkeys.
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0: Quem sabe eu ainda sou uma garotinha.
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0: Foi minha saideira de hoje, valeu aí pela companhia. Depois do intervalo tem o Rock and Roll Party. Valeu, até mais.
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1: Boa noite, tá começando a festa Rock and Roll aqui no 89. Eu sou o Thiago DJ e esse é o Rock and Roll Party. Eu vou com vocês até meia-noite tocando música pra festar. Música de festa de rock, pra cantar junto, mano, pra fazer bagunça. Afasta os móveis da sala, aumenta o som do carro, certo? Quer falar comigo? Vai lá no Instagram, @ThiagoDJSP. Até meia-noite vai ter CPM22, Metallica, DD, Alice in Chains. Música pra fazer bagunça, mano. Vamos começar com Kiss. I Was Made for Loving You e o Midnight Oil, o puro creme do surf, Beds Are Burning.

Suzy and the Banshees, Christine, antes teve a Flock of Seagulls com Irene. 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E vamos agora com Rush, Tom Sawyer e o Genesis Addiction, Being Caught Stealing.

Esse foi o Nirvana com Lit, onde você vê Alice in Chains com Man in the Box. Isso aqui é grunge, mano. Deixa eu dar um toque pra você. Você tá ligado o que é o filme Montana Grind? Você não tá ligado? É um filme de skate dirigido pelo brasileiro Dan Reis, que tem a trilha sonora composta pelo Jeff Emmett, baixista do Pearl Jam. E sabadão, dia 1º de agosto, no Matilha Cultural, vai ter a premiere desse vídeo aí, com 4 sessões entre as 4 da tarde e as 9 da noite, tá? Também vai rolar uma exposição exclusiva de fotos e artes relacionadas ao filme e eu vou discotecar lá. Também vai ter uma open jam pros amigos soltarem a voz, tocar os instrumentos. Pode colar ali, mano. E sem falar que Matilha Cultural é o maior lugar legal. Mais informações e trailer do filme em montanagrind.com, tá bom? Cola lá pra ver o filme, pra curtir uma discotecagem e também pra fazer um som. Mano, trilha sonora do GFM, até o Pearl Jam tava divulgando o filme no Instagram deles. Mestre demais, Dan Reis, parabéns, Brazuca, monstro, representando no mundo inteiro. E agora é God, hein? DD, This is the day.

Toy Dolls, Nelly de Elephant, aqui no Rock and Roll Party. Você quer de Suzano e região? Dia 14 de agosto vai ter CPM 22 aí em Suzano, tá? Clube Suzaninho apresenta a turnê de 30 anos da banda. Eu vou discotecar. O ingresso você compra em articket.com.br. Sexta, 14 de agosto, às 21 horas, no Salão do Clube Suzaninho. Rua 9 de julho, 722, no centro de Suzandines. Vamos aí, né? E vamos ouvir o CPM 22 agora, com Dias Atrás.

0: Esse é o Rock and Roll Party, você tá aqui no 89, tá bom demais. Vou pegar uma água e um café e já volto, fica comigo.
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1: Estamos de volta com o Rock and Roll Party aqui no 89. Eu sou o Thiago DJ. Nós vamos junto aí até a meia-noite com o melhor da música pra dançar, pra cantar junto, pra gritar, pra fazer bagunça. Música de festa, tá? Quer falar comigo? Vai lá no Instagram, @ThiagoDJSP. Fala que música você quer ouvir. Fala pra que balada você tá indo. Até a meia-noite eu vou tocar Gorillaz, Arctic Monkeys, Black Keys. Vai ter Eric B. Rakim. Vai ter Beast Boys também, certo? E eu vou começar falando de um rolê muito louco que vai rolar em Osasco, mano. Dia 18 de outubro, o Hardcore e o Ska vão invadir Osasco. O Estação Mix vai ser palco de uma noite histórica. O Dead Fish, os mestres do hardcore brasileiro, vão encontrar os Ska Mundongos, o mestre do Ska Nacional. Vão tocar juntos, mano. Vai ser demais. Além disso, as bandas da região, as principais bandas ali, vão estar por lá. Tomahawk, Calango HC, Vanilla Hell, Hillside, Sunset Collectors, Fresnética, Sub Rock e do Zeke. Eu estarei por lá discotecando. O evento começa à 1 da tarde e os ingressos estão à venda pelo Clube do Ingresso. Então eu vou começar essa hora tocando o Dead Fish, classicaço do hardcore. Você.

Bom demais, né? Legião Urbana, Tempo Perdido. Antes teve Chico Sainz, Nação Zumbi, Manguetown e Planet Hemp com Dig Dig Rampa. E agora vamos de Beast Boys, nos Deep to Brooklyn.

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Vampiras, esses foram os Vampiros Tropicais. Aliás, tá chegando a hora aí do 4mg Fest, dia 2 de agosto. As bandas 4mg, Sapiência, Uhu, Conde Afanás, Vampiros Tropicais e Vandes vão tocar no Espetinho Perus. Boa Joaquim Antônio Arruda, número 8, em Perus. Bora pra reta final do programa, vai ter Me First and the Gimiguinhos, Qual Will Survive, No Use For a Name, fazendo Enjoy the Stalice e o Finn Lizzy com The Boys Are Back in Town.

0: infelizmente o Rap Pelo No Mundo tá chegando ao fim, certo? Quer falar comigo? Instagram, @ThiagoDJSP. Amanhã eu tô de volta, valeu, foi.
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1: Domingão, 26 de julho, hoje começando madrugada de domingo. Eu sou a Bia Sato, tô chegando até as 7 da manhã, tô aqui com vocês. Uma maratona, né? 5 horas de muita música e bora começar uma hora direto com Green Day.

amor pelo que é meu, teve Cage the Elephant com Come a Little Closer. Você tá no 89, curtindo muita música, começando esse domingão. Madrugada de domingo, boa madrugada pra você. Vamos de Beatles agora com We Can Work It Out.

Fix You. Antes teve Royal Blood, I Only Lie When I Love You. Eu sou a Bia Sato, seguimos juntos com muita música na Rádio Rock. Vamos de Iggy Pop com Kate Pearson fazendo Candy.

Piscou e já foi mais uma hora de música. Passa rapidíssimo nesta madrugada de domingo, 26 de julho hoje. Bom dia pra você que já acordou, já caiu da cama, tá indo trampar ou indo, voltando rolê. Tamo junto. Qualquer fuso também, pode ser bom dia, boa tarde, boa noite. Por que não, não é mesmo? Pelo aplicativo, pelo site da Rádio Rock. Seguimos com música. Vamos de Arctic Monkeys agora com Fluorescent Adolescent.

Nothing But Thieves com Evolution. Teve Ira e Peach, Eu Quero Sempre Mais. Você tá na 89 FM, a Rádio Rock. Vamos de Red Hot Chili Peppers com The Zephyr Song.

Essa foi mais uma hora de música. Seguimos juntos aqui na Rádio Rock até às 7. Calma, tem mais duas pela frente. Eu sou a Bia Sato. E vamos agora com Foo Fighters, Everlong.

0: Charlie Brown, a cada mano, a cada mina, valeu, muito obrigado, vocês são nossa família.
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Divines, Get Free. Antes teve Rolling Stones com Don't Stop aqui na Rádio Rock. Bom dia pra você. Bom domingo, 26 de julho. Eu sou a Bia Sato e seguimos com Titãs. Domingo.

Build Your Love. Teve U2 com Where the Streets Have No Name. Versão ao vivo, lindíssima essa versão. Seguimos juntos aqui na Rádio Rock com muita música. 5 horas de muito som. Vamos de EMF agora. Unbelievable.

0: Blink 182, Feeling This, teve Offspring com Why Don't You Get a Job. Você tá na Rádio Rock curtindo muito som, começando muito bem seu domingo. Com música boa, não tem nada melhor. Tô indo pra um break rapidíssimo, mas eu já volto com mais música. Fica aí.
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1: Bom dia pra você, bom domingo. Tô de volta, eu sou a Bia Sato. Seguimos juntos até as 7. Tem mais música ainda pra curtir? Estamos aqui desde as 2, uma maratona. Começando muito bem esse dia. E vamos de Bon Jovi agora com Something for the Pain.

0: Posse foi mais uma hora de música, 5 horas de muito som. Um bom domingo pra você, eu sou a Bia Sato, eu vou ficando por aqui. Me segue lá no Insta, manda mensagem, @BiaSato, por lá a gente conversa, tá bom? Tô indo nessa, então aproveite aí a Rádio Rock o dia inteiro, que a música boa aqui não para. Amanhã eu tô de volta às 9 da noite, depois do Rock Bola, e te espero, tá bom? Beijo, se cuidem, até mais.
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1: Vivo Rock, essa é a 89, a Rádio Rock mais ouvida do mundo. Hoje, domingo, dia 26 de julho. Tamo junto aqui, eu, Rubão, vou com você até o meio-dia. Muita música boa pra começar bem esse domingo aqui. Olha só, tem No Doubt, tem The Who, tem Limp Bizkit, tem Smash Mouth. E pra começar aqui, tem o Black Keys, Lonely Boy.

0: Você tá curtindo aqui o 89, tá legal demais, a gente vai para um rápido intervalo, vou tomar aquele cafezinho gostoso, ó, tá cheirando muito bom isso aqui. Na volta, tem Guns N' Roses.
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6: Você sabia que uma das músicas mais conhecidas do Queens of the Stone Age surgiu anos antes da banda gravá-la? Eu sou a Marcelle Becker e esse é Rock Tour 89, o programa que sempre traz alguma curiosidade sobre a história do mundo do rock. A história começa num projeto paralelo do Josh Homme, chamado Desert Session. O projeto reunia músicos de diferentes bandas no rancho de La Luna, em Joshua Tree. A ideia era simples: juntar amigos, gravar músicas e ver o que acontecia. E foi nesse ambiente que Make It With You surgiu em 2003. Só 4 anos depois, lá em 2007, a canção ganharia uma nova versão e entraria oficialmente no álbum Era Vulgaris.
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1: Bom dia, você tá aqui no 89, a rádio rock mais ouvida do mundo. Hoje, domingo, dia 26 de julho. Eu, Rubão, vou com você até o meio-dia, sem enrolar. Já vou mandando aqui Guns N' Roses, Paradise City.

0: Bom dia, você está aqui no 89. A gente vai para um rápido intervalo. Na sequência tem o 89 Minutos.
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2: Começando aqui, 89 minutos, uma hora e meia de som sem parar. Hoje, domingo, dia 26 de julho. Olha só que tá separado pra gente curtir. Tem o Rapa, tem CDC, tem Paralamas, tem Alanis Morissette. E vou começar aqui com o Linkin Park, In The End.

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Você tá aqui no 89 Minutos, acabou de rolar os Strokes com Going Shopping, música nova dos caras. Na sequência agora, vamos curtir a Alanis Morissette, Hands Clean.

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0: Encerrando aqui o 89 Minutos, Hoser Too Sweet. A gente vai para um rápido intervalo. Na volta tem o Joy Ramon.
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8: Você já ouviu falar em Manchester? Eu sou Marcele Becker e esse é o Rock Tour 89. O programa que sempre traz alguma curiosidade sobre a história do mundo do rock. No fim dos anos 80, Manchester virou um dos movimentos mais importantes da música britânica. E tudo começou em um clube chamado Hacienda. Até então, a cidade já era conhecida por bandas como Joy Division, The Smiths e The Fall. Mas em 1987, o DJ Mike Pickering começou a misturar algumas coisas diferentes nas noites do Hacienda. As guitarras do rock passaram a dividir espaço com diversas influências de outros estilos. O resultado foi um som novo, feito tanto para ouvir quanto para dançar. Foi aí que nasceu o movimento que ficou conhecido como Manchester.
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6: Eu sou a Marcele Becker e esse é o Rock Tour 89, o programa que sempre traz alguma curiosidade sobre a história do mundo do rock. Nos anos 90, o Oasis dividia uma turnê com Screaming Trees, grupo liderado por Mark Lanegan. Segundo o músico, a confusão começou quando Liam fez piadinha com o nome da banda. Ao invés de Screaming Trees, ele teria chamado a banda de Howling Branches. E a discussão cresceu a ponto dele chamar o vocalista do Oasis pra briga mesmo numa próxima parada da turnê que seria em Miami. Só que, segundo o relato do próprio Lanegan, esse encontro nunca aconteceu. E o Oasis acabou cancelando a sua participação na turnê americana antes que os dois pudessem se encontrar novamente.
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Vivo Rock, essa é 89, a rádio rock mais ouvida do mundo. Hoje, domingo, dia 26 de julho. Tem muita coisa boa pra rolar ainda. Tem Charlie Brown Jr., tem The Cure, também tem o Nirvana. E vou mandar agora o Kiss, Rock and Roll All Night.

0: Discoteca básica do rock nacional, Traje a Rigor e Inútil. Recebeu o rolo com Celebrity Skin. Agora na sequência tem o Imagine Dragons, Radioactive.
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Sal Sons now na Rádio Rock. E Vivo Rock, um excelente domingão pra você ligadaço ou ligadaça aqui na 89 FM, a Rádio Rock do Brasil. Aqui quem fala é Giovana Souza e bora aí passar essa tarde juntinho, só ouvindo sonzeira de primeira. E ó, quer me seguir no Instagram, já corre lá no @geosouza.s. É Geo de Giovana com E, Souza com S de sonzeira. E falando em sonzeira, a gente abre aqui, continua a nossa hora. Nesse domingão, dia 26 de julho, com U2 One.

Nickelback, Photograph aqui na Rádio Rock. Também rolaram eles, os Rolling Stones, os mestres, né? Com You Know That I'm No Good. Versão aí nova deles, né? Desse clássico da Amy Winehouse. Agora, meio-dia

0: aqui na Rádio Rock. Agora 1:03, domingão na 89. Bora de parada rápida, mas não será aí. Já já eu volto e volto com Gorillaz, hein? Me espera.
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E viva o rock, um excelente domingão pra você, ligadaço ou ligadaça aqui no 89 FM, a Rádio Rock. Aqui quem fala é Giovana Souza e bora seguir essa tarde aí, essa playlist maravilhosa. Agora 1:06, a gente abre mais uma hora de música aqui na Rádio Rock, muitíssimo bem, com Gorillaz 19 2000.

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Raimundos, Mulher de Fases, aqui na Rádio Rock. Também rolou Beatles com Here Comes the Sun, Foo Fighters com Walk e anteriormente Pitch com Te Conecta. Agora 1h24, a gente segue o nosso domingão na Rádio Rock com R.E.M. e Katy Pearson, Shiny Happy People.

Arctic Monkeys, Why Do You Only Call Me When You're High, na Rádio Rock, também rolou Duran Duran com Psycho Killer. Agora, 13 horas e 42 minutos, a gente segue aqui a nossa tarde, nesse domingão, com Jim Blossoms, Follow You Down.

0: One Pilots, The Hype, aqui na Rádio Rock. Agora 2:01. Bora de parada rápida, mas não será aí que já volto e volto com a Maratona Rock and Roll. 4 horas de música sem intervalo nenhum, esperem.
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3: E vivo rock, um excelente domingão pra você ligadaço ou ligadaça aqui na 89 FM, a Rádio Rock do Brasil. Aqui quem fala é Giovana Souza e tá começando agora mais uma edição da Maratona Rock and Roll. 4 horas de música, sem intervalo nenhum, sem interrupções. E ó, quer me seguir no Instagram, já corre lá no @geosouza.s, é Geo de Giovana com E, Souza com S de Souzeira. E falando em Souzeira, a gente já começa muitíssimo bem aqui a maratona de hoje com Linkin Park. Fente, aumenta aí.

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Yes, na Rádio Rock, a Maratona Rock and Roll, 4 horas de música sem intervalo. Também teve Kings of Leon com You Somebody, e anteriormente Barão Vermelho com Puro Êxtase, versão alvivaça. Agora 2 horas e 47 minutos, a gente segue com The Strokes, The Adults Are Talking. Ótimo domingão pra você.

tocando rock and roll. Também rolou Google Dolls com Iris e anteriormente Nickelback com Saving Me. Agora 3 horas e 38 minutos. A gente vai seguindo aqui com Sonzeira do Paralamas do Sucesso. Ela disse adeus na Rádio Rock.

Wonder, Blue Monday na Rádio Rock, sensacional. Também rolou Engenheiros do Havaí até o fim. E anteriormente o Pearl Jam Daughter, aqui na Maratona Rock and Roll, 4 horas de música, sem intervalo nenhum. Agora 3 horas e 59 minutos, quase 4 horas. Bora de Avril Lavigne, Complicated.

Paris Breakout na Maratona Rock and Roll de hoje. Também rolou Echo and the Bunnymen com Lips Like Sugar e anteriormente Faith No More com Epic. Agora 16 horas e 19 minutos, domingão na Rádio Rock. A gente continua com Red Hot Chili Peppers Around the World.

de primeiríssima qualidade, Aerosmith e Youngblood com My Only Angel, essa música que eu sou viciada. Também teve Red Hot Chili Peppers com Around the World e anteriormente Foo Fighters com Breakout. Agora 4h26, a gente segue de Charlie Brown Jr., só os loucos sabem, na Maratona Rock and Roll.

Network, It's a Mistake na Rádio Rock. Também teve Bitcoin com a Lizzie e anteriormente The Doors com Roadhouse Blues, classicão do The Doors. Agora 4 horas e 45 minutos, maratona rock and roll na Rádio Rock. Aumenta aí que agora tem Paramore, The Only Exception.

Portal Inicial, a sua maneira aqui na Rádio Rock. E, infelizmente, essa foi minha saideira. Meu nome é Giovana Souza, eu vou ficando por aqui. Quiser me seguir nas redes sociais lá, olhar pra carinha dessa que vos fala, corre lá no @geosouza.s. É Geo Giovana com E, Souza com S, bem facinho, a gente troca ideia por lá também. Te desejo um excelente restinho de domingo, um ótimo final de semana. Agora 4h54, a gente segue aqui na Maratona Rock and Roll. Eu vou, mas a maratona segue com ele, o Wendel Correia, que já tá por aqui, pra continuar mandando muito mais sonzeira pra vocês, tá certo? Um beijo, fui!

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Boa tarde pra você que tá sintonizado na 89, a Rádio Rock. Sou Wendel Correia. Vamos juntos nesse final de tarde e começo de noite de domingo, hoje dia 26 de julho de 2026. 5:10, estamos na Maratona Rock and Roll e ela segue com Greta Van Fleet. Highway Tune.

Por você, Barão Vermelho, antes Blink-182 First Date e o Greta Van Fleet com Highway Tune. Que beleza, estamos na Maratona Rock and Roll 5:19 na Rádio Rock. The Police, Every Breath You Take.

Oasis, Don't Look Back in Anger, aqui no 89. Em setembro vai sair o documentário do Oasis, né? Falando sobre os bastidores da reunião do Oasis na turnê que rodou o mundo. Passou pelo Brasil, inclusive os últimos shows foi em São Paulo, em novembro do ano passado, no estádio Morumbis. Então em setembro vai sair o documentário sobre essa reunião Oasis e vai se chamar Don't Look Back in Anger. Antes a gente curtiu Queens of the Stone Age com Make With You, agora às 5h32, o clássico do AC/DC, Hard as a Rock.

Can't Buy Me Love, Beatles na Maratona Rock and Roll, antes o Rapa e também Offspring, agora 5h46. Bon Jovi, Wanted Dead or Alive.

0: Planet Ramp na Maratona Rock and Roll, antes Kings of Leon e Engenheiros do Havaí, encerrando a Maratona Rock and Roll desse domingo, dia 26 de julho de 2026, agora 6 em ponto, sou Wendel Correia, acabou a maratona, mas eu tô só começando, fazer intervalo, na sequência mais uma hora de música aqui na Rádio Rock e também vai ter prêmio, hein? Fica aí que eu já falo o que que é.
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0: Agora 6:04 na Rádio Rock. Uma ótima noite de domingo pra você que tá no 89, a Rádio Rock. Sou o Wendel Correia, vamos juntos mais essa hora, uma hora só de música. 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Vai ser sexta-feira agora, dia 31 de julho, no Cine Joia. E vai ser o show de lançamento do DVD acústico do Alma Jam. Tem convidados especiais, tem Mascavo, Expressão Regueira, o Neto Trindade e mais uma galera. Show do Alma Jam, sexta-feira agora, no Cine Joia. Manda aí no nosso WhatsApp 989-215989, repetindo o WhatsApp 989-215989. Manda nome completo, RG, e-mail e fala que tá afim de levar esse par de ingressos pro show do Alma Jam. Beleza? Vai mandando aí, a gente começa essa hora com o Aerosmith.

Titãs tocando Raul Seixas, Aluga-se, antes o Colin Hay, To My Life, Skank, Respostas. E ontem teve um festival, né, em Belo Horizonte, ali na Esplanada do Mineirão, chamado Prime Rock Brasil, né, um line-up completo ali, teve Paralamas, o Dado Villa-Lobos, e teve também o Samuel Rosa e a participação especial do Haroldo, eterno baterista do Skank. Eu não chamo de ex-Skank esses caras, são eterno Skank. E o Haroldo participou ali do final do show do Samuel Rosa, foi bem legal esse reencontro. Eles deram entrevista depois de 3 anos, né, que eles não se viam. O Haroldo se reencontrando com Samuel Rosa, tocando músicas do Skank ontem, num festival em Minas Gerais, então mais emblemático. Skank, pra quem não sabe, é de Minas Gerais, foi bem legal. Tem um conteúdo lá nas redes sociais do Samuel Rosa, pra quem quiser conferir esse momento do reencontro do Samuel Rosa com Haroldo, baterista do Skank. 6h20 na Rádio Rock, a gente segue com o clássico. The Clash, Should I Stay or Should I Go?

Céu Azul, Charlie Brown Jr. na 89, antes Stone Temple Pilots com Plush, 6:32, a versão do Morrissey de Back on the Chain Gang, original dos Pretenders.

Angry, The Rolling Stones na Rádio Rock. E hoje é aniversário do Mick Jagger, completando 83 anos o Mick Jagger. E também, além dele, aniversário de outra lenda do rock. Tô falando do Roger Taylor, baterista do Queen. Ele um pouco mais novo que o Mick Jagger, completando 77 anos. Então vamos com o clássico do Queen também. Under Pressure, essa com a participação de outra lenda. Só lendas agora, David Bowie. Vamos lá.

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1: I wanna be your slave, Måneskin e o Iggy Pop, antes CPM 22, tarde de outubro, Depeche Mode com Strange Love. 6h56, estava valendo um par de ingressos pro show do Alma Jam, sexta-feira agora, dia 31, no Cine Joia. Quem levou esse par de ingressos foi você, Marina dos Santos de Melo. Marina dos Santos de Melo vai curtir o show do Alma Jam, sexta-feira no Cine Joia, show de lançamento do DVD acústico do Alma Jam. Vai ter convidados especiais como Mascavo, Expressão Regueira e o Neto Trindade. Fique esperto aí no WhatsApp e e-mail durante a semana. Produção da 89 vai entrar em contato com você. Beleza? Sou o Wendel Correia, fazer intervalo na sequência 89 minutos aqui na Rádio Rock. Fica aí.
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1: 7 em ponto na Rádio Rock.
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1: Boa noite pra você que tá sintonizado na 89, a Rádio Rock. Sou Wendel Correia. Vamos juntos nos 89 minutos dessa noite de domingo, dia 26 de julho de 2026. E a gente começa com Pearl Jam. Given to Fly.

Sun. Walking on the Sun, Smash Mouth nos 89 minutos. Teve também Oigo Boigo, Stay e Foo Fighters Next Year, 7:17. Pete, me adora? Deve estar vindo álbum novo da Pete, hein? Vários boatos, deve confirmar daqui a pouco.

A estrada, Cidade Negra, nos 89 minutos, antes Alanis Morissette com Hand in My Pocket e Linkin Park, Heavy is the Crown, 7:30, a gente segue com Elvis Presley. Jailhouse Rock.

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Eu sei, Legião Urbana nos 89 minutos, teve também o Peter Gabriel, Limp Bizkit e Nickelback, agora 7h49. Ó o vento. John Bon Jovi, Blaze of Glory.

Old To My Family, The Cranberries nos 89 minutos. Teve também o clássico do Chuck Berry, Johnny Be Good. 8h16, a gente segue. Skank e Negra Lee, ainda gosto dela?

0: Novidade do Arctic Monkeys, Open and Nine, encerrando os 89 minutos nessa noite de domingo. Teve também Smashing Pumpkins, Tonight Tonight, agora 8h29, sou Wendell Correia, só vou fazer intervalo, volto com mais músicas, fica aí.
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0: 8h33 na Rádio Rock. Uma ótima noite de domingo pra você. Sou Wendell Correia. Vamos lá, mais músicas.
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0: Van Halen.

Versão do Not All It's My Life, original da banda Talk Talk. Também teve o Billy Idol com Eyes Without a Face, 8h45. Clássico do Steppenwolf, Born to Be Wild.

0: Hoje é aniversário do Mick Jagger, 83 anos, tá completando o Mick Jagger. The Rolling Stones, She's So Cold, aqui no 89, minha saideira dessa noite de domingo, agora 8h56. Muito obrigado pela companhia e sintonia. Sou Wendel Correia, quiser trocar ideia, acompanhar os meus trabalhos, tem vídeo sobre música no meu Instagram, que é @WendelCorrêa, ou ainda com W2Ls Correia com I. Vou ficando por aqui, uma ótima noite de domingo pra você, ótima semana. Na sequência tem Pegadas de André Kisser. Valeu, fui!
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1: Boa noite, Heavy Metal Hearts and Souls from the World. Começando mais um Pegadas de Andreas Kisser aqui no 89.1 FM São Paulo, Brasil. Pra quem não é de São Paulo, pode ouvir o programa em qualquer parte do planeta todos os domingos às 21 horas. E são 14 anos de Pegadas junto a Johan Kisser. Hoje estamos juntos, mas separado, cada um no seu canto, fazendo suas coisas. Estou voltando à Europa agora para a turnê com Sepultura, para fazer a última perna da turnê do Sepultura. O último show na Europa vai ser em Dublin. E depois a gente tem alguns shows aqui na América Latina que foram anunciados, no México também. E tem o Rock in Rio, né, dia 5 de setembro. Além do último show no dia 7 de novembro, no Mercado Livre Arena Pacaembu. Não perca essa oportunidade de celebrar com a gente 42 anos de história, nesse show histórico, num lugar histórico. E Ticketmaster, você vai lá e compra o seu ingresso e participe com a gente, certo? Celebrating Life Through Death, o último show dessa extensiva turnê de 3 anos, que agora finalmente estamos ao final. Hoje mais um pegado especial, eu vou fazer aqui a tradução também, né? Da entrevista que o glorioso Lu fez com o Michael Bianchi, do Consequence of Energy, que é uma banda chilena de alternative metal, que tem conseguido um certo destaque aí na América Latina e quer chegar ao Brasil com sua música. Esse álbum de estreia, We Are One, foi produzido por Garth Richardson, conhecido também por trabalhos com Chili Peppers, Rage Against the Machine e Melvins. Tem feito também bastante barulho. Inclusive o COE tocou no Lollapalooza Chile e a gente trocou uma ideia com o vocalista Michael Bianchi e a gente vai passar por elas aqui, certo? Antes da primeira pergunta, vamos ouvir já um Consequence of Energy com Into the Void. Destroy!
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